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4: 8:09.
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0: 38.
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5: 9:05.
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2: 9:33.
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6: 11:05.
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1: 11:34.
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2: Antena FM e a hora certa. 12:02.

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2: Antena FM e a hora certa. 12:31.

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4: 3 horas.

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5: 3:31.

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8: 4:59.
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0: Isso, pai, que bicharada bonita. Olha os animais aí, tudo bonito. O que você tá dando pra eles, homem?
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0: Oi, bom dia, bom dia, bom dia, bom dia, minhas amigas, meus amigos. Bom dia, gente bonita, bom dia, gente querida, bom dia, gente maravilhosa, gente apaixonada, abençoada. Você tá ligado, você tá antenado aqui. A frequência 100.7, a rádio Antena FM, Ouro Preto do Oeste, Rondônia.
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0: Sejam todos bem-vindos. Muito bom dia para você ligadinho e antenado aqui. A gente sintonizado aqui na rádio Antena FM. Manhã de segunda-feira. Já é dia 17, é isso? Dia 17 de agosto de 2026. Um abraço muito forte, obrigado, sejam todos bem-vindos. A partir de agora, o seu programa Bom Dia Antena, com seu amigo J. Rabelo, até as 8 de hoje. Mais um programa maravilhoso começando a partir de agora. É claro que com você aí do outro lado, ligado, sintonizado, participando com a gente. Até as 8 de hoje, tem muita moda bonita, tem muita moda boa pra gente tocar aqui. É claro, tem informação. A gente traz de tudo um pouco pra você ficar ligado e antenado. Tá bonito? 5:08 aqui na antena. 5:09 pulou agora.

que beleza, que maravilha. São 5:09. Nossa gratidão maior ao nosso Deus Pai Criador. Ele que é dono de tudo e de todas as coisas. Ó Pai querido, obrigado pelo fôlego de vida, pela noite maravilhosa e abençoada de um sono reparador. Obrigado por tudo. Obrigado por tanto. Silêncio desse dia que amanhece. Venhamos pedir-te a paz, a sabedoria, a força. Queremos olhar hoje o mundo com os olhos cheios de amor. Ser pacientes, compreensivos, mansos e prudentes. Ver além das aparências os teus filhos como tu mesmo os vês. E assim, não ver senão bem em cada um. Fecha os nossos ouvidos a toda calúnia. Guarda nossa língua de toda maldade. Só de bênçãos se encham as nossas vidas. Sejamos bondosos e alegres, que todos quantos que se achegarem a cada um de nós sintam a tua presença. Senhor, revista-nos da tua beleza. Nos livre de toda maldade alheia, de energia ruim, de quem torce contra e de quem pelas costas fala mal de nós. Nos dê a tua graça, o teu amor, o teu perdão, a tua bondade, benignidade, paciência, resiliência e sapiência. Nos livre e nos guarde. Nos dê a tua proteção, proteja os nossos familiares, nossos lares, nosso município, o estado, o país, o mundo e todas as pessoas de bem nessa terra. Pedimos em nome do teu filho amado Jesus Cristo.

0: que beleza.
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0: É isso aí, tá você ligado, tá você antenado, sintonizado.
1: Bom dia, opa.
0: Estamos aqui com os nossos ouvintes. Já tem um montão de gente comigo nesta gostosa manhã de segunda-feira. Um abração aqui pro pessoal que tá fazendo aquela caminhada, tá cuidando da saúde. Já coloca o fone de ouvido ali, é, ou já liga o radinho no aplicativo e vai curtindo e vai ouvindo. Um grande abraço a todos vocês, muito obrigado, uma semana maravilhosa, tá legal, tá bonito. Era 3:30 da matina, querido amigo Cid Clay, falou aqui, ó, olá, bom dia, meu irmão, segundou, é nós, estamos por cá. Tomando aquele café. Hoje quero oferecer toda a programação aí pro seu André Pezim, lá pro Jadão Pezim, né? Que ontem estivemos ali na feira. Ah, é? Aquela conversa maravilhosa. Oh, que beleza, hein? Seu André e o Jadão tava na feira ontem. Aí bonito, hein? Aí sim, também um abraço pra dona Elva. Não é isso, meu amigo? Que ele falou aqui? Ah, rapaz. A conversa, mas comi aquele requeijão com o Jadão. É, é, você comeu um requeijão mais um Jadão? Até rimou aí, ó. Ô, Jader Pezinho, como é que tá, meu garoto? Eu, André, como é que estão vocês aí? Tá tudo bem, né? Aí, bonito, viu? Ele falou, pensa num trem bom, sô. Hã? São pessoas de primeira qualidade também. Um abraço lá pro Nivaldo Mendes, lá pro seu Curaci, pra todos os ouvintes dessa linda e maravilhosa programação. Ah, e também um abraço pra toda a nação rubro-negra. Fica na paz de Deus, meu irmão, aquele abraço. Ô, Jader, ô, Cid Clay. Homem, abraço pra você, meu garoto, obrigado e bom dia. Bonita semana, tá bom, Cid? A Edileuza já tá comigo aqui também. A Edileuza pediu uma bonita canção, ofereceu lá pra dona Tereza, pro seu Vilcio, lá pra dona Dejanira, pra Ninha, pra Rô, pra Marina, lá pro Rael Barbosa, pro Cid Clay, pro seu André Pezim, pra toda a família, não é? Pro J. Rabelo e pra todos os ouvintes também. Valeu, Edileuza. Obrigado, minha querida. Bom dia, bom dia. Já tá comigo, já tá ligadão, já tá tomando um café corajoso, é o Jacó. Ô, Jacó, além da linha 200, bem no comecinho aqui na Chácara Arca de Noé. Grande abraço pra você, tá bom, meu querido? Muito obrigado e muito bom dia, grande Jacó. Ô, Jacó, tem chegado um bolo de mandioca por aí ou não, hã? Tem não, Jacó? Aí tamo aguardando, tamo? Acho que dessa vez não chega pra você não, viu, Jacó? Vai passar direto aí, hein? Cê tá doido. Um abraço, meu garoto, obrigado e bom dia, bom dia. O Gilzão lá da linha 20 da 81, ele falou aqui, ó, bom dia, meu amigo Jota, uma semana abençoada pra todos nós, manda aí com o Tião Carreiro Pardinho, a passagem da minha vida, vai lá pra todos que estão antenados, aí bonito. Abraço pra você, meu querido amigo Gilson, lá da linha 20. Alôzaço aí, muito bom dia. Obrigado pelo carinho, pela companhia. Toda a linha 20, de ponta a ponta, os dois lados aí. Um forte abraço, muitíssimo obrigado. Tá bonito? Semana bonita e maravilhosa. Um abração aqui, tá ligadão comigo, já tá antenado, já tá sintonizado com a gente. O Vitor Crestan. É o Vitão Crestan, já tá antenado, né, Vitão? É que tá você por aí, linha 80. Abraço forte, obrigado, bom dia. Uma semana abençoada pra você e família, tá bom? Obrigado pela visita, meu garoto. Grande Vitor Crestan, antenado com a gente. Bom dia, fio. Bom dia, linha 80. Bom dia a todos aí de ponta a ponta, ligadinhos, sintonizados e antenados aqui na frequência 100.7. Alô, pai Messias, como é que tá você, meu garoto? O Eric, já estão no pé da curraleira, ligadinhos e antenados com a gente. Alô, Nivaldo Mendes, levantando o copo. É, já tá no pé da garrafa, o Nivaldo, a garrafa de café. Não é isso, meu garoto? Obrigado e bom dia, grande Nivaldo Mendes. Alô pra toda a linha 80 aí. Alô, Mineirinho, como é que tá você, Lair? Tá tudo bem por aí? Um abraço forte, o Carioca. O Carioca, não sei se o Carioca já tá no curral essas horas. Eu não tô bem acreditando. Acho que ele chega mais tarde um pouco, né, Carioca? Abraço, meu garoto, obrigado e bom dia. Um pouquinho mando mais abraço, mais alô, mais gente ligada e antenada com a gente. Agora 5:16.

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6: Hora certa na Antena 5:20. Bom dia!
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Aí, bonito, já estamos de volta no seu rádio, você ligado e antenado aqui na frequência 100.7. Oba! Abraço forte aos amigos e amigas que nos acompanham nesta gostosa, maravilhosa, bonita e bela manhã de segunda-feira. A gente vai até às 8 por aqui num oferecimento do Sicoob Ouro Crédito. 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Espochou Norte, terminou e a diretoria agradece a todos que participaram, a todos que estiveram empenhado a realizar mais uma grande feira. A nossa Espochou Norte que terminou no último sábado com grande sucesso. É isso? Em nome do presidente Adiel, obrigado, Ouro Preto e toda a região. É isso aí, pra você que tá ligadinho comigo, pra você que tá antenado, tá sintonizado, alôzaço, o Jacó falou o quê? Ah, o Jacó pediu uma moda do milionário Zé Rico, daquela das boas, né, Jacó? Aí bonito, hein? Ô, Jacó, manda um abração lá pro Nivaldo Mendes. Aô, Nivaldo Mendes, conhece o Jacó ou não, hã? Ele falou alguma coisa que você, a do CESP aí, tal e coisa, né? Você era um rapazão garboso, ajeitado e, né, lá no CESP e tal e coisa. É, Nivardão é diferenciado, né, ô Jacó? Um abraço muito forte pra vocês, tá bom? Obrigado e bom dia. Grande Jacó. Esse Jacó aí é diferente, viu? Eita, rapaz. Jacó era tambozeiro, é isso, Jacó? Tambozeiro que fala? É, pegava, trabalhava no leiteiro de tambor, antigamente tinha, né? Eita, que beleza. Maravilha, então tá bom. Alôzaço. Alô, Jeová. Como é que tá você, grande Jeová? Jeová tá ligado comigo. Bom dia. Ele gosta da musiquinha da nossa abertura, né, Jeová? Abraço pra você, tá bom, meu querido? Muito obrigado e muito bom dia, viu? Daqui a pouquinho eu vou tocar a Bailanta do Tibúrcio. Pra você ouvir e curtir aqui também. Valeu, meu garoto. Obrigado e bom dia. Manhã de segunda-feira.

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Mário e o Zé Rico cantando Corpo e Alma. Ô, meu amigo Jacó, você pediu e pediu bem, hein? Essa senhora! Hã?

0: bem bonito. É o milionário Zé Rico cantando bonito nesta manhã de segunda-feira aqui na frequência 100.7. Deixa eu mandar um abraço aqui, tá com a rádio ligado, tá antenado, meu querido amigo Leomar. Aô, Leomar, mestre de obras. Abraço forte pra você, tá bom, meu garoto? Obrigado pelo carinho, pela companhia, pela audiência. Você e toda a sua querida família. Alô, Marta, sua netinha linda também, né, ô Leomar? Beijo pra ela, tá bom? É. Esqueci o nome dela aqui agora. Ela é linda, maravilhosa e abençoada. Ela gosta de ir lá na roça pra andar de a cavalo. Aí, bonito. Abraço, querido amigo Leomar. Boa caminhada, meu garoto. É isso aí, agora são 5:38, 5:38. Trazer informação pra você que tá ligadinho comigo aqui, ó. Olha, uma mulher identificada como Dilma, ela morreu após a casa onde ela estava ser incendiada na noite da última quinta-feira, da último sábado aí, ó, em Cacoal. O ex-companheiro dela, identificado como Alessandro, ele foi preso em flagrante em um bar logo depois aí de cometer o crime. Segundo a polícia militar, o homem agrediu a vítima até ela desmaiar, ateou fogo no imóvel e amarrou aí o portão da residência, impedindo aí uma possível fuga ou tentativa de socorro. O caso foi registrado como homicídio e incêndio criminoso. De acordo com o boletim de ocorrência, testemunhas relataram que o casal teve desentendimentos motivados aí por ciúmes ao longo do dia e que durante a noite o ex-companheiro foi até a residência da vítima armado com um facão. No local ele, né, houve lá uma discussão e diversos objetos da casa foram danificados. Durante a ação, o próprio suspeito sofreu ferimentos aí causados pelo facão. Testemunhas informaram à polícia que viram Dilma recuperar a consciência e pedir ajuda através da grade do portão. Eles disseram que tentaram cortar as amarras para abrir a entrada da casa, mas o fogo se espalhou rapidamente e impossibilitou aí o resgate. A mulher morreu no local. Após o incêndio, moradores informaram aos policiais que o suspeito estaria em um bar nas proximidades da residência. De acordo com a PM, ao perceber a chegada da viatura, o suspeito tentou se esconder no banheiro do estabelecimento, mas foi localizado e preso. Ele apresentava cortes pelo corpo e recebeu atendimento antes de ser encaminhado à delegacia. O corpo de bombeiros foi acionado para combater as chamas e a perícia esteve no local. Que barbaridade! 5:41 aqui na antena, daqui a pouquinho tem muito mais no seu rádio.
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0: que é isso, hein, Kleber?
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9: Antena 11 horas.
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0: Muito bem, gente, ótimo dia pra você, boa segunda-feira também, boa semana pra todos nós. 699-9608-0800, participe aí, tá aí, redeantenafm.com.br, é pra você acessar e ouvir as emissoras da rede Antena FM. Baixe nosso aplicativo, baixe gratuitamente na loja de aplicativos do seu celular e tamo juntos aí até o meio-dia. E aqui é menos blá blá blá e mais músicas, então aumenta o volume.
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Intervalo rapidão, hein? Já tem mais aqui na Antena FM, a maior rede de rádios em Rondônia.

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4: Antena 11:21.
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0: Muito bem, 996080800, uma ótima segunda-feira pra você. Baixe o nosso aplicativo, mandar um abraço aqui pras minhas amigas, donas de casa, você tá preparando o almoço. Pois é, né? É isso aí, é isso aí. Segundona, início de semana, e você participa comigo aqui no WhatsApp, pede sua música preferida, manda alô pra quem você quiser, a programação é sua. E é isso aí, isso aí, isso aí. A sua semana só tá começando e você ligadinho aqui na maior rede de rádios em Rondônia. Bora curtir músicas.
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4: Antena, 11 horas e 39 minutos.
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2: Gente, esse aqui é o final do bloco, último bloco, aliás, né? Hoje é segunda-feira, hoje é dia 17 de agosto, esse aqui é o último bloco e vamos agora para as últimas, daqui a pouquinho volto para dar tchau para você, tá bom? Enquanto isso, daqui a pouquinho vai ter o Antena Debate. Fique ligado aqui na Antena FM, a maior rede de rádios em Rondônia. Bora para as últimas.
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8: 4:02.
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0: Hoje tem jogo da seleção brasileira. E eu quero saber como é que tá a sua expectativa, hein? 996-08-0800. Esse é o nosso WhatsApp. Participa comigo. Enquanto isso, vou fazer o quê? Vou curtir, né, a programação aqui. Ai, juntinho com vocês. Ah, enquanto vocês vai aproveitando aí o melhor dessa sequência de música, eu vou tomar uma aguinha, tá? Vou fofocar com o Josimar aqui rapidão, já eu tô de volta.
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6: 4:20.
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0: Atenção que agora é rápido, hein? Fala pra mim qual é o seu palpite pros jogos da Copa. Como é que vai sair o Brasil aí nesses jogos que vem pela frente? Pensamento positivo ou você não tá acreditando muito na seleção brasileira, hein? Manda mensagem aí no 996-080-800. Vamos interagir nessa tarde maravilhosa e vamos juntos, porque tem muita música pra você.
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1: 4:41.
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0: Esse é o último bloco do Hits da Tarde de hoje. Você continua sintonizado com a gente, claro, né? Música, as últimas dessa edição do Hits da Tarde. Fica aí. Eu vou pras músicas, depois a gente troca uma ideia. Aí sim eu me despeço de vocês, tá? Vamos curtir.
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1: Obrigado por finalizar a programação do Hits da Tarde dessa segunda-feira. Como eu disse, hoje já é 17 de agosto, o mês passa voando, mas o bom de tudo, que eu sempre falo nesses anos todos aqui na programação da FM, essa programação ser boa, ser top, e a gente tá aqui todos os dias alegre pra falar com você do outro lado do rádio, é você, amigo ouvinte. Por isso, a cada um e a cada uma que acompanha a programação, se eu não mando alô pra você, mas lembre-se, eu tô pensando em vocês, claro, porque são vocês o gás pra gente tá nesse estúdio gravando, falando com você. Por isso, não deixe nos acompanhar de segunda a segunda, tá? Um forte beijo, um super abraço e até amanhã, se Deus quiser. Na sequência é ele, o Toquinho de Gente, Josimar Santos.
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8: Antena, falta um minuto para 6.
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0: Muito bem, de volta com o melhor da programação pra você. Esse é o Antena Sertaneja. Muita gente com rádio ligado, conferindo a nossa programação. Valeu, obrigado aí, Nilcete Salles, da Linha 7, em Rondolândia. Reinaldo do Max Silva, também o Jeová, em Ouro Preto do Oeste. Lourdes também tá em Ouro Preto. Alô, Lourdes! Quem mais comigo aqui? O César tá lá em São Bernardo do Campo, em São Paulo. Tá ouvindo a gente pelo aplicativo. Valeu, César. Levi Bonfim tá em Alvorada, Rose também tá em Alvorada e também a Olga Leite e o Francisco estão em Cacoal. Valeu então. Eliette tá em Alvorada do Oeste, um forte abraço para você, tá? E a música não para, continua. Esse é o seu Antena Sertaneja. Participa aí, 699-9608-0800.
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0: gente seguindo a nossa programação aqui, mas antes de ir para o intervalo, deixa eu mandar alô pro Aclê. O Aclê tá em Lisboa, mas é natural de Ouro Preto do Oeste. Legal, legal, legal. 699-9608-0800. Tamires também tá curtindo o programa, tá no bairro Liberdade, em Cacoal. Na Antena FM também ligado aqui na programação, Giovanni. Alô, Giovanni. O Antônio Atanásio também tá com a gente. Guilherme do aplicativo tá em Porto Velho. Gilson Agostinho de Santana em Cacoal. Paulo Sérgio Lima em Alvorada do Oeste. A Neia tá na Rodovia do Café. Alô, Neia. E a Franciele da Linha 9. Carlão Pinturas em Ouro Preto. Franciele tá em Porto Velho. E a Cailane também em Porto Velho, na Zona Sul. Claudinei Domingos também tá ouvindo o programa. Alô, Claudinei, tá em Alvorada no bairro Alto Alegre. Abração pra você, sucesso pra todos nós. Agora tem intervalo bem rapidão. Daqui a pouquinho tem muito mais música sertaneja no seu rádio.
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4: Antena, 6 horas e 28 minutos.
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1: Música boa é o que não falta aqui na nossa programação. Alô, Rondônia, você em qualquer lugar do Brasil, ouvindo pela internet, conectado aqui na Antena FM. Abraço para Aldenice Marcos e o Foguinho, estão em Ministro Andreasa. Célia Matias está em Alvorada do Oeste. Marcos do Greenville 2, alô Marcos, valeu, abração para você. E mais aqui está ouvindo o programa, Luciene Carvalho em Ji, Paraná. Cristiano Almeida está em Alvorada do Oeste. O Everson Socó tá nos Estados Unidos. Alô, Everson. Abraço pra você também, garoto. Anelita, na linha 44. Tem aqui também a Nay Rafaski na linha 9. E a Neide Araújo no bairro Teixeirão, em Cacoal. Daqui a pouquinho tem Trago Mais Alôs. Daqui a pouquinho tem mais informações. É Antena FM, uma rádio completa do jeito que a galera gosta. Boa noite.
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4: Antena FM, 6 horas e 57 minutos.
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1: 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E quando trata-se de música boa, Antena FM é referência. Para você que se liga aqui na Antena FM, um forte abraço para você. Boa noite também. Boa noite, Rondônia. Boa noite, Brasil. Brasil. Acesse redeantenafm.com.br e para você ficar sempre bem informado, dfmnews.com.br. Nossos amigos no trânsito, nossos amigos taxistas, nossos amigos aí no aplicativo de mobilidade urbana. Quem mais tá comigo aqui? Deixa eu mandar um abração aos nossos amigos caminhoneiros. Também um alô todo especial pra Niva Galdino em Alvorada do Oeste. Também o Nivaldo Krauser na linha 9. Rony Azevedo também tá curtindo o programa. Alô, Rony. Valeu, também tá em Alvorada. O Mário Soares no bairro Village do Sol, Lilian Bruno, bairro Alfa Parque, também tá em Cacoal, galera aí de Alvorada, Ariquemes, Cacoal, Jiparaná, Jorge Teixeira, Ouro Preto, Porto Velho, Urupá, um abraço pra vocês e agora tem mais músicas, aumenta o volume.
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0: Muito bem. É uma Antena Sertaneja seguindo até as 20 horas na sua segunda-feira. Só tá começando, hein? Só tá começando. Participa aí do 996080800. Você vem comigo aqui na melhor sintonia do nosso Brasilzão. Alô, Edgar. Alô, Edgar. Em Ouro Preto. Ramiro Garcia e o Eduardo Siqueira em Jorge Teixeira. Um abraço também para o Danilo, tá em Cacoal. Rose Silva e o Roger estão em Urupá. Isso aí, 699-9608-0800. Aqui é menos blá blá blá e mais músicas. Intervalo?
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0: Antena 7 horas mais 17 minutos.
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1: 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E a boa música sertaneja na sua noite de segunda-feira. 699-9608-0800. E você tá onde, hein? Tá em casa, tá no trabalho, tá ouvindo a gente pelo aplicativo, na Alexa ou no site redeantenafm.com.br. Nós somos a maior rede de rádios em Rondônia. É isso aí, até às 20 horas com moda boa, moda sertaneja, do jeito que a galera gosta. 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E antes, das 4 às 5, tem aí a Hora do Rei com o Rei Roberto Carlos. E você, gosta ainda das músicas do Roberto Carlos? Hã? Aquelas também da Jovem Guarda? Então tá, é das 4 às 5 da manhã, todo domingo, das 5 às 6, tem o Antena com a Mata, e das 6 às 8. Encontro com Ari Santos, e aí segue a nossa programação o dia todo aí no seu sábado e também no domingão aos fins de semana.
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7: Antena, 7:38.
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1: 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Aô, mundão sem porteira. E sem fronteira também, né? Estamos aqui, ó.
2: Graças a Deus.
1: 699-9608-0800. Ótima noite pra você. Muito obrigado pela sintonia. Você se liga aqui na Antena FM através do rádio ou no aplicativo Alexa ou pelo site redeantenafm.com.br. Nosso abraço, nosso carinho todo especial pra você que tá sempre ligado aqui na Antena FM. Deixa eu mandar também aqui um alô. Cadê aqui, rapaz? Um alô pra o Marcos do Village 1. Valeu, Marcos! É o Marcos Cruz. Então tá. Quem mais tá ouvindo o programa aqui? A Vanderlene. Alô, Vanderlene, do bairro Alphaville, em Cacoal. 996-080-800. Participa aí. É a maior rede de rádios em Rondônia. É a Antena FM. Então, você que tá ligado aqui na Antena FM, um forte abraço pra cada um de vocês, tá? E a música não para, continua!
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